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0: São 2 horas.
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0: já estamos em cima das 7h30, amanhã de quarta-feira, a meio da semana, véspera de feriado. Bem-vindos às manhãs do Clube FM, está no ar até às 10h30 com a Galp.
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0: Oh yes, hoje é quarta-feira, mas com um cheirinho, um sabor a sexta-feira. Amanhã é feriado. Portanto, hoje a coisa passa até com mais outra animação, não é? Com outro ânimo. Espero que tenha uma bela quarta-feira, um bom trabalho. Se vai já a conduzir, se está na estrada, boa viagem. Atenção aí, cuidado. Agora com as manhãs do Clube FM, já sabe, são sempre com os melhores hits da cidade para vos fazer companhia. Vamos abrir com Lil Nas X, também o Bruno Mars e os Expensive Soul. Estão neste trio inicial na rádio da capital.
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0: E seja bem-vindo. 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

Este é o Clube FM, a sua melhor escolha para começar o dia. A música é dos Expensive Soul, a banda de Leça da Palmeira. Chama-se esta Limbo, Limbo. É um limbo no dia de hoje, não é? Quer dizer, mas é um limbo bom. Porque estamos aqui numa quarta-feira, mas com um sabor a sexta-feira. Amanhã é feriado. Amanhã assinala-se esse feriado religioso. Dia do Corpo de Deus. Aproveito, sempre com a companhia da Clube FM. Amanhã de quarta-feira, 3 de junho. Hoje também marcado pela greve geral. É verdade? Muitos serviços vão estar condicionados, conto com isso. Músicas também na abertura desta primeira dose que tivemos aí, Bruno Mars e também Lil Nas X. Ouvimos esse Industry Baby. Segunda-feira ou sexta-feira ou feriado amanhã já. Aproveite. Daqui a pouco vamos ao tempo.

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3: É esta a Clube FM, manhã de quarta-feira, 3 de junho. Vamos agora? Vamos ao tempo, vamos olhar para a previsão que vai ser esta quarta-feira. Olhando aqui este designo para o dia de hoje em termos de condições atmosféricas. Aqui o EPC estava a tentar dificultar. Está de greve? Não, está. Está aqui a disponibilizar já a previsão. Hoje vamos ter alguma nubosidade, mas em toda a zona sul da Madeira vamos ter céu geralmente pouco nublado. O vento vai estar em geral fraco a moderado na ilha. E a temperatura máxima para o Funchal hoje são de 26 graus. 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Vamos voltar, entretanto, à música. Agora vem aí a Sara Correia.
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3: Daqui a pouco vamos também olhar para as capas dos jornais. Vamos ver que manchetes há no dia de hoje. Para quem precisa também de um abraço em forma de música, fica aí então este Quero é Viver, é da Sara Correia, que vem aí já de seguida.
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3: Depois, Belong Together, de Mark Ambor. Vamos juntos até às 10h30, manhãs da Clube FM, sempre com a energia da Galp, Viveiros, Madalenas, Poço Barral, Porta Cruz. Aproveite para abastecer, porque amanhã é feriado e hoje é um belo dia para o fazer.

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0: Rádio Clube, bom dia, são 8 horas e 3 minutos, manhã de quarta-feira, 3 de junho. Vamos embora.
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0: No ar, Nélio Fabrício. É comigo até às 10h30. Bem-vindo então ao Contacto. Segunda hora das manhãs desta quarta-feira, 3 de junho. Passam já 3 minutos das 8. Espero desde já que estejam bem dispostos. Vá com atenção na estrada se precisar hoje de abastecer. E até porque amanhã é feriado. 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Ok, e agora mais uma hora carregada dos melhores hits, não poderia deixar de ser. Vamos abrir com Olivia Dean, é a primeira que vem aí já de seguida. Depois há Sabrina Carpenter e o Carlão, fazem parte deste trio inicial. Conto convosco, tenham uma excelente quarta-feira, hoje com sabor a sexta, porque amanhã é feriado, temos aí o feriadinho Corpo de Deus. Aproveite da melhor forma na companhia da Clube FM. Daqui a pouco vamos, daqui a uns minutinhos, vamos às capas dos jornais, já vou-vos dar conta dos títulos principais.
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0: Agora, Olivia Dean, a abrir esta hora, Man, I Need. Já foi uma das mais tocadas da Clube FM.

Este é o Houdini da Dua Lipa nas manhãs da Clube FM, ela que está agora recém-casada. A rodar também nesta sequência inicial o Carlão e Sabrina Carpenter com a Olivia Dean. Bom dia, já são 8h16, manhã de quarta-feira. Tenha uma bela manhã, tenha um belo dia e já agora um bom feriado amanhã. Que amanhã temos esse feriadinho a meio da semana e para a semana também outro. Bem, a seguir vamos olhar para os jornais, vamos ver já de seguida os títulos.

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1: E sem perder tempo, vamos a isso.
2: Primeira página
1: do Diário de Notícias hoje destaca esta manchete: Lapas de Luxo. Também Funchal Jazz traz novos talentos e músicos premiados. Atingida 80% da cota de atum. Santa Cruz prepara travão ao alojamento local. E turista salta a vedação do aeroporto para apanhar voo. O Jornal da Madeira tem proteção da floresta, obriga a trabalho permanente. Também este título: Sarna volta a gerar alerta no lar da ajuda. Temos também vídeo revela maus tratos verbais numa creche. E ainda no que diz respeito à política, PSD Albuquerque contra diálogo de surdos. Vamos passar aos jornais nacionais. Jornal de Notícias com seguradoras travam fraudes de 87 milhões e detectam 13 mil acidentes falsos. O jornal Diário de Notícias tem, o Diário de Notícias de Lisboa, tem incerteza e cautela, travam reservas dos portugueses para as férias de verão. O Público tem este título: Família pede 1 milhão à Carris por morte no elevador da Glória. E o Fisco impedido de cobrar IUC aos antigos donos. Isto no Negócios. São estas as manchetes de hoje que estão nas bancas.
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1: 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Tenha um dia feliz. Hoje temos uma máxima de 26 graus. Também vamos ter sol bem a brilhar. Hoje que se assinala o Dia Mundial da Bicicleta e também Dia Mundial da Corrida.
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1: E se fosse nadar, era um triatlo. Era bicicleta, corrida e um swim. Daqui a pouco.

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0: Este é o som de Sophie and the Giants com o Purple Disco Machine. Esta Paradise é mais um dia no paraíso, é verdade. Hoje com 26 graus previstos para a cidade do Funchal. Vamos ter aí pouca nubosidade, o sol vai bem brilhar nesta quarta-feira, que tem sabor a sexta, amanhã feriado. Aproveite da melhor forma o dia a acordar com as manhãs do clube.
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0: Bom, já de seguida temos as 20 mais da semana com a Nós Madeira.
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0: É isso, vamos voltar à música, só as que mais o auditório gosta, aqui na Clube FM. Vem aí duas das 20 mais da semana, vem aí Soraya Ramos e depois Vitor Clay, ainda vamos juntar o Julinho e Tom Grennan nas próximas, na 106.8. Boa quarta-feira.
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0: Eu sou o som da Rádio da Capital, a caminho das 9 da manhã, amanhã de quarta-feira, 3 de junho, véspera de feriado. Aproveito da melhor forma. Hoje com uma máxima de 26 graus na cidade do Funchal. Música é de Tom Grennan, chama-se esta Higher. Atrás também ficou aí, nesta última dose, isto se o meu computador ajudasse a recuperar. Não recupera. Ele foi de fim de semana mais cedo.
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0: É, e hoje é uma brisa assim à summer, porque temos aí um dia com 26 graus, o sol vai brilhar. E o que nós queremos é música e relax. E isso encontra aqui na Clube FM. Melhor escolha para começar o dia. Tivemos aí há pouco também, e o meu computador não estava a facilitar, ele ouvi falar em feriado, já deu de frosques. Ouvimos Tom Grennan, Julinho e as 20 mais da semana. Estamos a meio da semana, há tempo para ir votando no seu tema favorito. Temos o compacto sábado às 11 da manhã, com a reposição feita também no domingo à tarde. Se não tiver hipóteses de ouvir no sábado, tem essa possibilidade no sábado, no domingo. Reouvir. Bem, e agora, até às 9, fica aí Emily Sandé. Ela está aí, já de seguida. Garanto-vos. Ora, aí está. Esta chama-se Next to Me. Depois passa aí também Lizzo, Teddy Swims e, se houver tempo, ainda Mary J. Blige. E eu volto às

0: Este é um grande recuerdo na emissão de hoje das manhãs da Clube FM. É Mary J. Blige's Family Affair. Muito bom dia, são 9 horas.
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0: E para quem já está na estrada ou se ainda se desloca para o seu trabalhinho, vá com atenção, vá com precaução. Amanhã é feriado, portanto, as coisas com mais relax. Hoje é dia da corrida, aliás, é dia mundial da corrida, mas não é preciso correr. É preciso ter com prudência esta manhã que está a começar e que vai ser uma bela manhã, com certeza, porque para já está na Clube FM. E depois tem 26 graus hoje de máxima. Vamos ter aí um dia já a cheirar o verão, que está mesmo quase a chegar. Tenham um dia feliz. Obrigado por estar com as manhãs do Clube, sempre com a energia da Galp. Alberto, localista, também com o tempo, que daqui a pouco vai-nos presentear com essa previsão do tempo em detalhe. Fiquem para ouvir, já não tarda nada. Às 9h30 temos também notícias, o essencial da informação. Mas para já é música que se trata e esta sequência inicial não pode perder. Vem aí Panic at Disco, a primeira.
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0: E é esta High Hopes, depois os vizinhos e ainda vamos ter os Kim.

0: Este é o Talk To Me, é do Damian David nas manhãs do Clube FM. Também os Keen e os vizinhos e ainda Panic at Disco na abertura desta hora 9. Muito bom dia, são 9 e um quarto, a seguir vamos ao tempo.
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0: 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Esta quarta-feira vamos ter céu em geral pouco nublado, pelo menos aqui na cidade do Funchal. No resto da ilha, vento fraco a moderado, por vezes pode soprar mais forte no extremo leste e oeste da ilha e também nas zonas altas. Aqui no Funchal o vento vai estar fraco, a temperatura máxima são de 26 graus, Ribeira Brava 22, a norte 22 também no Porto Nis, 23 São Vicente, 22 para Machico e Porto Santo. Lisboa hoje 26, Porto 21. 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Vamos voltar à música. Vem aí o Ed Sheeran, depois The Weeknd e as 20 mais da semana, antes das 9h30, que chega também daqui a pouco as notícias, o essencial da informação nesta véspera de feriado.
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0: E muito bem que estão ligados.
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0: É boa energia no ar, não paramos por aqui, sempre os melhores hits da cidade. Boa quarta-feira.

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3: O PCP apela uma adesão massiva dos trabalhadores da Madeira à greve geral marcada para esta quarta-feira, considerando que os trabalhadores da região têm razões acrescidas para participar na paralisação convocada pelas estruturas sindicais. O dirigente comunista Ricardo Lume defendeu que a greve constitui uma forma legítima de luta pelos direitos laborais, sublinhando que todos os trabalhadores, independentemente do setor ou vínculo contratual, estão abrangidos pelo pré-aviso de greve, refere um comunicado enviado às redações. A partir do próximo sábado, o Subsídio Social de Mobilidade vai ter uma nova denominação, passando a chamar-se Mecanismo de Continuidade Territorial. Com a alteração da designação, entram também em vigor novas regras no apoio às viagens aéreas entre as regiões autónomas e o continente. Entre as alterações em destaque surge a eliminação do teto máximo ao custo elegível do bilhete, sendo que o apoio vai passar a ser calculado de forma variável. Sob o mote A Nossa Atitude, o Nosso Futuro, a Câmara Municipal do Funchal está a promover até ao próximo dia 6 uma semana dedicada à sustentabilidade, educação ambiental e desenvolvimento comunitário. Trata-se da edição 2026 da Semana do Ambiente, um evento que promete mobilizar a população em torno da preservação ecológica através de uma vasta agenda de atividades de rua, exposições, cultura urbana e debates. Centrada no impacto que as ações individuais do presente têm no amanhã, a iniciativa cruza a consciencialização ambiental com causas sociais e a valorização do património urbano. A fechar um comunicado do Serviço de Saúde da Região Autónoma da Madeira, através do qual esclarece que não houve qualquer suspensão do programa de recuperação de cirurgias no Hospital Dr. Nélio Mendonça, contrariando as informações divulgadas. O Cesarem lamenta a divulgação de declarações que não respondem à realidade e que geram desnecessário alarmismo da população, sobretudo numa área tão sensível como a saúde. E é tudo por agora. Voltamos a atualizar mais notícias em próximos espaços informativos.
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4: Estão ligados no Clube FM, sempre com mais energia até às 10h30, com as manhãs e é sempre com a energia da Galp. E hoje é de bicicleta ou de corrida. Hoje é o Dia Mundial da Bicicleta e da Corrida, inclusive. Assinala-se neste 3 de junho, véspera de feriado. Vamos correndo já para o feriadinho e para o fim de semana. E para muitos também já com esse aponte. Se é o caso, aproveite, boas férias. E agora, na Clube FM, vem aí Cat's Eye, vem aí Gabriela. É a primeira de 3 que trago-vos aí já de seguida. Depois também Chabuzi e ainda os One Republic. Depois, olhamos de novo as manchetes dos diários desta quarta-feira. Bom dia, boa manhã.
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1: Este é o Rescue Me dos One Republic nas manhãs da Clube FM. Faltam 16 minutos para as 10. Vamos olhar aqui as manchetes dos diários desta quarta-feira.
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1: Rapidamente, aqui os títulos principais do Diário de Notícias da Madeira. Atingida 80% da cota de atum. Lapas de Luxo é outro dos títulos. Santa Cruz prepara travão ao alojamento local. E um turista salta a vedação do aeroporto para apanhar o voo. O Jornal da Madeira tem proteção da floresta, obriga a trabalho permanente. Também Sarna volta a gerar alerta no Lar da Ajuda. Pode-se ler também, vídeo revela maus tratos verbais numa creche, e ainda pode-se ler Albuquerque contra diálogo de surdos. Os jornais nacionais, Jornal de Notícias com seguradoras, travam fraudes de 87 milhões e detectam 13 mil acidentes falsos. O Diário de Notícias de Lisboa tem este título, incerteza e cautela, travam reservas dos portugueses para as férias de verão. O Público tem família, pede 1 milhão a Carris por morte no elevador da Glória. E finalmente aqui o Jornal de Negócios tem este título, Fisco impedido de cobrar o IUC aos antigos donos. São as manchetes desta quarta-feira dos jornais, já estão nas bancas. Faltam 15 minutos para as 10, a seguir vem a Nobel.
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1: E vamos a eles. Esta reta final traz Nobel. E a primeira é Call You Again, depois os The Weasel, One Direction. E também o Maninho, antes das 10 da manhã. E eu volto já a seguir. Até já, boa quarta-feira.
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6: Olá, viva mais uma vez. Bom dia. Está a abrir a última meia hora desta emissão de quarta-feira, véspera de feriado. Hoje, 3 de junho. Hoje também um dia que é marcado também por alguma greve. Atenção aí também, pode contar com isso. Alguns serviços mais condicionados. Bem, mas aqui não há condição nenhuma. Aqui há sempre os melhores hits da cidade e estamos juntos até às 10h30. Bem-vindos. Tenham uma ótima quarta-feira e já agora um bom feriado no dia de amanhã. Agora, Don't Stop the Music, é isso mesmo. A mensagem é da Rihanna, vem aí a abrir. Sam Smith e o Fernando Daniel, nas primeiras da 106.8, desta última meia hora. Conto convosco até às 10h30.
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0: 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Esta recomeçar é do Fernando Daniel, é começar mais um dia e sempre com pensamento positivo. Atrás, Sam Smith, o Diamonds e também o tema de Rihanna na abertura. Don't Stop the Music. E é isso mesmo, não para a música. Vem aí agora The Kid Laroi com Justin Bieber, o Stay. E deixem-se ficar, porque depois ainda tenho a Bia Cabois com a Lei do Retorno.
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0: aproximar-nos do final desta emissão de hoje das manhãs. Estamos quase, quase a dizer bye-bye, até porque agora às 10h30 começa a Revolta do Vinil com Miguel Sousa. Na Rádio Clube, as últimas com a Lei do Retorno da Bianca Bosch e também de Kid Leroy. Ficam aí as 20 mais da semana. Vêm aí duas delas, não se esqueça que sábado temos o compacto. E por isso, vamos reunir os vossos votos para saber quem é que lidera a tabela e os temas que se mantêm também nas mais tocadas da semana. Para já ficam aí duas delas, Niall Horan e os Kalema. Eu estou de volta amanhã no feriado, a partir das 7h30. Até lá, fique bem, tenha uma excelente quarta-feira.
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2: 21 graus. 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

0: 13 e 4.
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3: A Assembleia Legislativa da Madeira aprovou por unanimidade o levantamento da imunidade parlamentar do deputado do PSD Carlos Teles, com 47 votos favoráveis, na sequência de um pedido remetido pelo Tribunal Judicial da Comarca da Madeira, juízo de instrução criminal do Funchal. O requerimento está relacionado com o processo judicial associado à derrocada ocorrida na Marginal da Calheta, 16 de fevereiro de 2019, que destruiu um restaurante e provocou a morte de uma jovem de 23 anos que se encontrava na cozinha do estabelecimento no momento do incidente. Quanto ao pedido de levantamento da imunidade parlamentar do secretário regional de Turismo, Ambiente e Cultura, Eduardo Jesus, solicitado pelo Tribunal Judicial da Comarca da Madeira, também através do juízo de instrução criminal do Funchal e relacionado com alegadas declarações ofensivas no debate do Orçamento Regional 2025, foi rejeitado com 24 votos contra e 23 a favor. E em dia de greve, de acordo com a USAM, a Estação de Transferência e Triagem de Resíduos Sólidos do Funchal nos Viveiros, restava esta manhã uma adesão de 75%. Já a Estação de Águas e Resíduos da Madeira, no Porto Novo, mantinha apenas os serviços mínimos obrigatórios, com 90% dos trabalhadores em greve. Referência ainda para os trabalhadores da empresa de cervejas da Madeira, que também aderiram à paralisação no armazém de cheios e vazios da SEM, foi registada uma taxa de adesão de 65%. Já no Cesarém, o turno da noite, o Hospital do Tornélio Mendonça esteve a funcionar praticamente em serviços mínimos devido à expressiva adesão dos trabalhadores à greve geral em curso. Segundo o PCP, em nota enviada à imprensa, referindo que a grande maioria dos profissionais aderiu à paralisação, encontrando-se os trabalhadores em funções apenas a assegurar os serviços mínimos legalmente definidos. E para além dos condicionamentos causados pelos ventos fortes que têm afetado a operação aeroportuária no Aeroporto Internacional da Madeira, a adesão à greve também levou ao cancelamento de vários voos. No caso da EasyJet, apenas está assegurado um voo de serviços mínimos. É tudo por agora. Voltemos a atualizar mais notícias em próximos espaços.
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8: 13:36.
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0: São 14 horas.
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2: Apanhar Sol é a canção do São Pedro e que bem começámos hoje a vitamina C. E com um bocadinho de vitamina D também, não é? Com o apanhar sol. É assim, aqui na tarde, segue este programa convosco até às 5. A todos, muito boa tarde. Continuação, se for o caso, também bom almoço. Já estão na fase do cafezinho ou então já estão despachados também. Então já sabem, vamos à música, vamos lá. A vitamina C está convosco até às 5. E aproveito para vos convidar já agora a escutar aqui a próxima sequência que traz os Descendentes com o seu Madrugada Louca. Temos o Tim a cantar um original dos Sétima Legião para recordar aqui na tarde. E já voltamos a falar daqui uns minutinhos. Até já, boa tarde.

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1: Silent Treatment é o tema da Freya Sky, música nova, acompanhados também na tarde da Clube FM. Hoje, quarta-feira, véspera de feriado. Já agora sabem também que hoje celebra-se o Dia Mundial da Bicicleta e é também o Dia Mundial da Corrida. Já se diz habitualmente que quem não caça com cão, caça com gato, não é? Então, lá está, quem não tem bicicleta é o Dia Mundial da Corrida também. É uma data comemorativa que dá para toda a gente. Então pronto, lembrando da importância, então, de fazer exercício físico, lá está, é muito importante. Então hoje estas duas datas comemorativas estão em destaque na Clube FM. Vamos continuar com a melhor música. Temos aqui Justin Bieber com este Speed Demon e temos também David Guetta com os One Republic. E já voltamos à conversa. Até já, boa tarde, bom trabalho, boa véspera de feriado.

0: Rose Sunshine com a remistura de Iman Beck. Aqui está um grande som. Este som ganhou uma notoriedade mundial depois desta remistura, porque ele já existia numa vertente hip-hop, mas não foi dos sons que tivesse alcançado sucesso. Atenção que não é caso único. Por exemplo, o tema dos One Republic com o Timbaland, o Apologize, era também um tema que já existia por parte dos One Republic, mas que nunca ganhou essa notoriedade. Bem, já a seguir vamos a dois temas das 20 mais da Clube FM. Temos Júlia Mestre e também Guia Lai na lista da semana. Esta é a Clube FM. Boa véspera de feriado. Boa tarde.
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1: Esta semana celebra-se a Semana do Ambiente por cá pelo Funchal e fica o convite para acompanhar algumas das iniciativas que acontecem ao longo destes dias. É que no decorrer desta semana existem ações de sensibilização e educação ambiental, também colocação de cinzeiros nas paragens de autocarros, a exposição O Monstro das Beatas no Fórum Madeira, na Praça Central. Aproveitem já para desfrutar das várias iniciativas. A programação completa essa está disponível através da página do município aqui do Funchal, nas redes sociais também está por lá a programação completa. Portanto, aproveitem e não se esqueçam, não há Planeta B. Aqui, a música na tarde com o Rory Fuego e este Go. Depois temos Bianca Barros. Fiquem ligados, este é a Clube FM.

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1: 14:42.
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1: Uma visita ao trabalho de Olly Murs, o trabalho You Know I Know, é com a participação aqui de Demi Lovato neste Up, o tema que escutámos nos últimos minutos, nos 106.8. Emissão também para escutar em rclube.pt e no canal 293 da Nós Madeira. Portanto, às vezes andam de canal em canal e quando chegam ao Clube FM é ali que é. Confortavelmente no sofá, podem aproveitar. E já sabem, por aqui vamos com a vitamina C até às 5. Lembro também que este programa tal, está aqui nas tardes da vossa rádio e também em podcast, quando quiserem escutar-nos na nossa página. Na música, Jesse Ware, Super Bloom, Purple Disco Machine, e seguimos juntos até às 5. Boa véspera de feriado, boa tarde.

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1: Longe, Joana Banza no regresso à música para mais uma hora e com o fim de, com o feriado também por aí à espreita e o fim de semana também para quem vai fazer então uma pausa na sexta-feira, fazer a chamada ponte. Mas por enquanto vamos ao dia de amanhã com a previsão do tempo a dizer-nos que vamos ter um dia acompanhado de sol, mas também com a possibilidade de névoa de poeira. É, tem sido uma constante e podem contar também com o vento a superar fraco a moderado, predominantemente de norte, diz o IPMA. O IPMA que nos diz também que as temperaturas preparam-se para chegar aos 26 graus, mínimas de 20. Ora, máximas de 21 para o Caniçal, mínimas de 17. Bica da Cana chegar também aos 21, mas com 10 na mínima. E Porto Muniz, máximas de 23, mínimas de 19. E agora? Agora, continuamos com música em português. Chiaro, logo a seguir a Zarco com Latte nesta tarde.

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1: Em referente às comemorações do Dia da Criança da passada segunda-feira, sabem que no próximo domingo o Centro de Congressos da Madeira prepara-se para receber um cineconcerto. É um espetáculo para toda a família, música e magia à vossa espera, com a Banda Municipal do Funchal e também artistas funchalenses, onde os mais novos e os pais vão poder desfrutar então de vários momentos inesquecíveis, sendo que a Banda Municipal do Funchal irá interpretar temas, por exemplo, da Frozen, do Rei Leão, do Como Treinares o Teu Dragão. É uma experiência única para toda a família. Por isso, aproveitem já. Os bilhetes, esses estão à venda na Ticketline. Aqui na tarde, sem a melhor música, temos o Ed Sheeran, depois Bailey Zimmerman. Boa tarde.

0: Usually, topic esta chama-se I Adore You, participação de Arashi e também Declan. Bem, já de seguida, falando bem em I Adore You, vamos receber duas das mais adoradas desta semana. É que estamos a falar das 20 mais, a lista das 20 mais votadas pelos nossos ouvintes, e podem aproveitar para votar em rclube.pt. Edmundo Inácio, com Peculiar, e também Archie marcam presença nas 20 mais da vossa rádio. Chegam daqui a pouco mais de um minuto. Até já.
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1: É uma sugestão que já deixámos esta semana, mas relembramos que na próxima sexta-feira e no sábado, se der um pulinho até ao Teatro Municipal Baltasar Dias, vão poder assistir ao espetáculo A Cólera de Shakespeare. E atenção que esta é uma grande comédia, uma espetacular peça, que então fala um bocadinho sobre, neste caso, dois encenadores que estão a disputar um importante subsídio, mas depois acabam por marcar audições no mesmo dia, à mesma hora e com os mesmos atores, e aquilo depois começa a não correr bem. Bom, posso dizer-vos já que esta é uma das sugestões fantásticas. Se não puderem neste fim de semana assistir, o Baltasar Dias vai receber também na semana seguinte, no fim de semana seguinte, também este espetáculo, A Cólera de Shakespeare. Os bilhetes, esses já estão à venda. É um espetáculo para maiores de 16 anos. Na tarde, a melhor música e a música nova do Carlão. Depois, recordamos os Hands on Approach.

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participação de Tini Tempa é o tema de Zara Larsson, a cantora sueca, com este Lush Life a tocar na tarde da Clube FM. Ainda temos música para levar-nos até às 4 horas da tarde. Já agora sabem também que esta Vitamina C promete estar convosco até às 5. E na próxima hora vamos falar sobre uma feira, sobre o mercado quinhentista de Machico, que vai acontecer já no próximo fim de semana. Eu já vos conto tudo, mas por agora, claro, a melhor música na Clube FM. Shawn Mendes e Camila Cabello, e I Know What You Did Last Summer, também Niall Horan na vossa rádio, os melhores hits da cidade por aqui, comigo até às 5. Boa tarde, boa véspera de feriado.

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1: Física ou Química? A canção é dos Dalva e esta é a edição da Vitamina C. Terceira parte desta edição de hoje a começar agora. Vamos até às 5, espero eu na vossa companhia. Entretanto, já vamos também à previsão do tempo para o feriado. E eu já agora deixo-vos aqui uma sugestão, neste caso não para o feriado, mas para o próximo fim de semana. Sabem que Machico, a cidade de Machico, prepara-se para receber o Mercado Quinhentista. É uma viagem à época dos descobrimentos que acontece de 5 a 7 de junho. Ou seja, a partir da próxima sexta-feira, durante o fim de semana, pode contar com esta iniciativa a decorrer no Largo da Praça e na Alameda do Dr. José António de Almada. E a proposta passa realmente por 3 dias com um programa diversificado de animação cultural e musical. Portanto, não percam esta oportunidade de viver a magia do passado e descobrir Machico como se estivessem no século XVI. Na Clube, continuamos com música na tarde. Boa tarde, Machico. Não se esqueçam também que podem escutar-nos onde quer que estejam, através da nossa emissão online em rclube.pt e também no canal 293 da NOS Madeira.

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1: Bom direction para acordar este Still My Girl e está para aí o feriado. Estava aqui a ver a previsão. Parece para além do feriado. Amanhã também vêm as chamadas poeiras do Saara. As névoas poeiras estão de regresso, não é? Não com muita intensidade, mas durante a manhã poderão marcar presença e durante a madrugada que se avizinha, durante a tarde já não, diz aqui o IPMA. Já agora posso dizer-vos também que o vento irá superar ainda fraca moderado de norte. É também um dia acompanhado ainda de então, nuvens dispersas, diz aqui a previsão. Quanto às temperaturas máximas esperadas de 26 graus aqui para o Funchal, mínimas de 20, Caniçal máximas de 21, mínimas de 17, Ponta do Pargo 23 na máxima, 16 na mínima e Santo da Serra chegar aos 21 e com 12 na mínima, diz o IPMA. Na clube, Harry Styles. Depois do One Direction, escutamos agora aqui o senhor, também Harry Styles, que fez parte da banda, este Golden para acordar. Depois temos os Coldplay nesta sequência de 3 que agora escutamos. Boa véspera de feriado, este é a Clube FM, bom trabalho, boa semana. Go.

0: Cruel Summer é a canção da Taylor Swift. São os melhores hits da cidade a rodar na tarde. Temos os Calima e também o David Carreira já a seguir. Fazem parte das 20 mais. As 20 mais que estão para a votação podem votar uma vez por dia. Amanhã é feriado, ainda mais tempo tem, espero eu, e aproveitem já então para votar, ok? E continuamos então com as 20 mais já de seguida. E eu conto com a vossa companhia. Boa tarde com o Clube FM e aproveitem já à tarde. E amanhã também o feriado, claro. Boa véspera de feriado.
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1: Ótima música para recordar, este é um segredo fechado. É o tema dos classificados na tarde da Clube FM. Amanhã é feriado e é também dia de estreias no cinema. Serão 6 os filmes que preparam-se então para estrear no grande ecrã. Ora, filmes como Dois Procuradores, Perdidos em Alto Mar, também Os Lendários, ainda o Tudo o que Nunca Fomos. E destaque ainda para 2 filmes que são conhecidos certamente de grande parte de todos nós. Para começar, o filme Scary Movie, mais uma das sequelas do Scary Movie, irá estrear no nosso país. E também para os fãs do He-Man, vocês recordam-se dos desenhos animados, há uns bons anos, epá, eu quando era pequeno era uma maravilha. Masters of the Universe, o filme de ficção científica e fantasia e ação, vai estrear também no nosso país no dia de amanhã. Então aproveitem desde já, boas propostas para o vosso feriado, também desfrutarem destas estreias pelo grande ecrã. Vamos continuar com música também na tarde. Temos Tiago Tencourt com Mantra para ouvir, com este só mais uma volta. Depois Kali Uchis, boa véspera de feriado. Esta é a Clube FM. Só.

0: 16:52.
1: Aqui tens mais e melhor música por hora. 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

FM. Cal Yuchis e o seu I Wish You Roses. E o que eu vos desejo é um grande feriado e, acima de tudo, que possam aproveitar. Não esqueçam de estar sempre ligados aqui também na vossa rádio. Então, ao longo do dia, podem contar sempre com boa música. E vamos continuar, claro, aqui na tarde, agora com a Hora de Ponta. É o regresso a casa com o Vítor Brites até bem perto das 8. A Vitamina C promete regressar amanhã, às 2 da tarde, aqui para mais uma dose na vossa rádio. Para o final de hora, deixo-vos com sons de Medusa e James Carter com Ellie Dew e Fastboy neste Bad Memories e encontro o mercado amanhã às 2. Já a seguir então essa Hora de Ponta, o Vítor Brites convosco. Até às 8 horas. Bom feriado.

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É assim a abertura deste Hora de Ponta desta quarta-feira, véspera de feriado. É verdade para muitos. É o início de um fim de semana grande. Aproveitem, sempre com as músicas que gostas aqui na Clube FM. Abrimos com Eminem e Rihanna com The Monster. Para já é um monstro de um fim de semana para quem pode aproveitar. Eu, por cá, até às 8 da noite. 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Isto se meteres a sexta-feira de férias, não é? Bem, a brincar, aí vêm as músicas que gostas agora com Michael Murray, Ryan Lewis, Can't Hold Us. Bom final de tarde.

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E devagar, chega-se ao longe, Dengás com longe aqui na Clube FM, aqui nesta tarde de quarta-feira. Solinho à mistura, tal como nós queremos. E ao que parece, amanhã feriado vai estar também sol. Por isso, aproveitar para celebrar o feriado do Corpo de Deus, com algum sol à mistura. Por cá, hoje celebra-se também o Dia Mundial da Bicicleta e Dia Mundial da Corrida. Portanto, ambos convidam-te a gozares o final da tarde de uma forma diferente, a correr ou a pedalar. Sempre com os ouvidos na Clube FM, também online, rclube.pt. Se não quiseres pedalar nem correr, podes ficar confortavelmente na posição 293 da Noz Madeira. Combinado? Para já, Little More Time, Niall Horan aqui na Clube FM. Daqui a pouco já te conto como é que vai estar o tempo amanhã.

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0: tempo amanhã.
1: E agora sim é tempo de saberes do tempo para amanhã, feriado para amanhã. Conta com um dia com céu maioritariamente limpo e pouco nublado e vento fraco a moderado de nordeste. A probabilidade de chuva é muito, muito baixa. Quanto às temperaturas para amanhã, conta então com uma máxima de, vamos cá ver, de 25 graus para Funchal, 22 para Porto Santo. As mínimas vão começar nos 18 graus no Porto Santo, 20 no Funchal. É assim que vai estar o tempo amanhã, feriado.
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0: As músicas que gostas a passarem por cá em 106.8 ou online rcluba.pt. Continua ligado neste final de tarde. E já sabes que podes votar nas tuas músicas favoritas, pelo menos nas nossas 20 mais da semana, em rcluba.pt. Logo ao fim de semana, o Fabrício faz toda a contagem no 20 mais compacto. Ficamos com duas que nos acompanham esta semana na Clube FM.
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É um dos nomes que está de regresso neste 2026, Chris Brown, aqui a recuperar With You. E é assim que eu vou ficar contigo até às 8 da noite, aqui nesta hora de ponta de véspera de feriado. Se estás a sair agora do trabalho, vai com toda a fé, porque amanhã é feriado. Se pudeste, se colocaste, aliás, a sexta-feira de férias, bem, tens um grande, grande fim de semana. É aproveitar. 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Para já, Sabrina Carpenter, aí está Tears, bom final de tarde.

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Hoje não dá para parar. Bispo e Papelão na abertura desta segunda hora de Hora de Ponta, desta quarta-feira, meio de semana, véspera de feriado e para muitos, véspera de um fim de semana grande. Eu sei, se for o caso, tem um bom fim de semana já, mas aproveita sempre as músicas que gostas, já sabes, aproveita, já que vais ter mais tempo, passa pela Plaza Madeira, que apoia aqui a Hora de Ponta para que tenhas as músicas que gostas no teu final de tarde. 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Agora ao som de Robin Schulz, vamos adoçar esta tarde quente de quarta-feira com Sugar. Bom final de tarde.

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Já esteve entre as mais tocadas da Club FM, Beatweezies, com este Feel the Pulse Rising, aqui neste countdown para um feriadinho a meio da semana que tanto jeito dá, não é? É isso, e ficar ligado às músicas que gostas, já sabes, em 106.8, também online rcluba.pt ou até mesmo na posição 293 da Nós Madeira. A não esquecer que hoje é Dia Mundial da Bicicleta, só faltava aqui a Shakira também. A verdade é que os objetivos desta data passam por promover o uso da bicicleta como meio de transporte para destacar os seus benefícios e por chamar a atenção para os direitos dos ciclistas. Aqui na Madeira é um pouco mais complicado, mas há quem faça e ainda bem. Para já, há quem passe música e eu passo Artemis, I Like The Way You Kiss Me. Bom final de tarde.

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0: tempo amanhã.
1: E agora sim é tempo de saberes do tempo para amanhã, feriado para amanhã. Conta com um dia com céu maioritariamente limpo e pouco nublado e vento fraco a moderado de nordeste. A probabilidade de chuva é muito, muito baixa. Quanto às temperaturas para amanhã, conta então com uma máxima de, vamos cá ver, de 25 graus para Funchal, 22 para Porto Santo. As mínimas vão começar nos 18 graus no Porto Santo, 20 no Funchal. É assim que vai estar o tempo amanhã, feriado.
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pé à frente do outro. One Foot Songs Walk the Moon, aqui já na contagem decrescente para as 7 da tarde, segunda hora de ponta, praticamente no final. E eu conto contigo, já sabes, até às 8 da noite. 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Para já aí vem direitinho da Itália para aqui, Damiano David, para lembrar-te de Born with a Broken Heart, previsto aqui na Clube FM. Bom final de tarde, se for o caso, faz uma boa viagem. Conto contigo, até às 8.

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aberto esta última hora de Hora de Ponta desta quarta-feira, ainda para mais véspera de feriado, é quase que fosse o fim de semana a soar aqui no ouvido, não é? Portugal, The Man, Live in the Moment, é para dizer que é um dia de cada vez e porque há uma música de cada vez também aqui no teu regresso a casa desta quarta-feira, até às 8 da noite, também com o apoio do Plaza Madora, que está à espera da tua visita, 368 lojas, marcas exclusivas e muito, muito mais, porque o feriado vem aí. Slowdown, Maverick Sabri e Georgia Smith, para ver aqui na 102.8.

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Mais uma das recuperações para esta tarde de quarta-feira, os XX I Dare You, e o desafio é ficares comigo até às 8 da noite. Aliás, é um desafio que eu sei que aceitas diariamente aqui na Clube FM. Amanhã é feriado, mas cá estou eu outra vez para te dar as músicas que gostas, e até às 8 da noite, sempre com o apoio do Plaza Madeira, em qualquer lado. As músicas que gostas também online, rclube.pt. E agora, porque se vive a primavera, Super Bloom, JC Ware aqui na Clube FM. Daqui a pouco já te conto como é que vai estar o tempo amanhã, quinta-feira, feriados.

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0: tempo amanhã.
1: E agora sim é tempo de saberes do tempo para amanhã, feriado para amanhã. Conta com um dia com céu maioritariamente limpo e pouco nublado e vento fraco a moderado de nordeste. A probabilidade de chuva é muito, muito baixa. Quanto às temperaturas para amanhã, conta então com uma máxima de, vamos cá ver, de 25 graus para Funchal, 22 para Porto Santo. As mínimas vão começar nos 18 graus no Porto Santo, 20 no Funchal. É assim que vai estar o tempo amanhã, feriado.
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0: 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O Fabrício faz toda a contagem no 20 mais compacto. 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

reta final deste Hora de Ponta desta quarta-feira, ao som de Meg Myers com este Running Up That Hill. Afinal, hoje é dia mundial do correr também, portanto, a correr e a saltar, chegamos assim à reta final deste Hora de Ponta, que está de regresso amanhã no mesmo horário, como sempre com o apoio do Plaza Madeira, que está à espera da tua visita, com os seus três pisos, com as suas 60 lojas, com as marcas exclusivas, aquela refeição, lugar para estacionar e muito mais. Plaza por lá. Para já, aqui Plaza, os One Republic, Love Runs Out. Da minha parte, temos tudo. Tchau, tchau. Até amanhã. Até lá, já sabes. Porta-te bem.

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0: A adesão dos enfermeiros à greve geral nacional que decorreu na região situou-se entre os 85% e os 87%, segundo avançou o presidente do Sindicato dos Enfermeiros da Madeira, Juan Carvalho. O impacto da paralisação fez sentir também na atividade cirúrgica. Segundo Juan Carvalho, todas as cirurgias programadas foram canceladas, ficando ao serviço apenas uma equipa destinada à cirurgia hemato-oncológica e às situações de urgência. Em resposta a uma notícia avançada pela imprensa regional relatando a existência de embarcações retidas no mar à espera de autorização para descarregar pescado, a Copesca Madeira diz em comunicado não ter conhecimento de qualquer embarcação nesta situação. No mesmo comunicado, a Copesca Madeira também enalteceu o empenho e profissionalismo da Direção Regional das Pescas na resolução da avaria do sistema de frio do entreposto frigorífico e da lota do Caniçal. O Funchal apresenta nova sinalética bilingue para valorizar e desvendar a história dos seus jardins, uma iniciativa integrada na Semana do Ambiente 2026 que arrancou no Parque de Santa Catarina e estende-se até o Jardim Municipal e Campo da Barca, destacando também árvores monumentais. Esta nova sinalética foi concebida para comunicar de forma clara, simples e visualmente acessível. Para lá da orientação convencional, as estruturas integram breves introduções históricas sobre o contexto e a origem de cada espaço, detalham ainda as infraestruturas disponíveis e assumem uma vertente pedagógica fundamental ao identificar as árvores monumentais municipais existentes em cada recinto.
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1: 20 e 15.
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1: 21 e 15.
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2: 21 graus.
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1: 22 e 17.
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